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1: O líder de uma formação política como o PSDC não pode ser tratado dessa forma. Já faz anos atrás dele. Para mim, acho que é mais questões políticas. Isso não tem nada a ver com crime.
2: Detenção de Domingos Simões Pereira gera onda de críticas e apelos a uma tomada de posição por parte da comunidade internacional. Boa noite, eu sou a Cláudia Marques. Bem-vindo ao Praça Pública desta segunda-feira.
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2: Domingos Simões Pereira está mais uma vez na prisão. O líder do PAIGC está a ser investigado pelo Tribunal Militar por alegada participação numa tentativa de golpe de Estado. Simões Pereira voltou à prisão na sexta-feira passada e as críticas não tardaram a chegar, tanto de partidos políticos como da sociedade civil. Guineenses ouvidos pela DW em Lisboa durante um protesto pela libertação de Simões Pereira consideram a prisão injusta e pedem ajuda à comunidade económica dos Estados da África Ocidental, às Nações Unidas, à União Europeia e à CPLP para que se regresse à normalidade institucional na Guiné-Bissau.
1: O líder de uma formação política como o PSDC não pode ser tratado dessa forma. Já faz anos atrás dele. Para mim, acho que é mais questões políticas. Isso não tem nada a ver com crime.
4: Essa prisão não está baseada na nossa Constituição e na nossa lei da Guiné-Bissau. Temos que retificar essas maneiras de tratar as pessoas. Prisão baseada em quê?
5: Pedir CDAO e não só a comunidade internacional em geral, CDAO, CPLP, Nações Unidas, para pôr os olhos na Guiné-Bissau.
2: Para o ativista Soumaila Diallo, o silêncio da comunidade internacional é uma opção e critica a posição cada vez mais conivente da CDAO com o regime no poder na Guiné-Bissau. Em entrevista à DW, Soumaila Diallo diz que este sempre foi um processo de perseguição política contra Simões Pereira e o ativista rejeita a expressão prisão preventiva por não haver nenhuma ação judicialmente fundamentada e defende que se trata de um sequestro.
6: Há dois eventos importantes para o regime golpista no poder na Guiné-Bissau. Um referendo que pretende realizar no próximo mês de agosto e depois eleições legislativas e presidenciais, eleições simultâneas no país. Mas para distrair a opinião pública nacional e internacional, sequestra-se Domingos Simões Pereira. Por outro lado, é mais uma vez tentativa de eliminar qualquer expressão que contraria a vontade do regime.
2: Muitas vozes têm-se insurgido contra esta situação, mas por outro lado há também críticas à inação da comunidade internacional e de órgãos como a CPLP e a CDAO.
6: Sim, sim, o silêncio do que chamamos da comunidade internacional é uma opção. Nós temos vindo a CDAO cada vez mais conivente com o regime golpista instalado no poder. A União Europeia inativa prometeu sanções direcionadas aos golpistas e a quem está a subverter a ordem constitucional, mas nada nesse sentido tem avançado. A União Africana depende politicamente da posição da CDAO, a quem delega a atuação da sua região. A comunidade internacional, se quiser ter mais papel na consolidação da democracia no mundo, tem de ser mais atuante.
2: Na próxima semana acontece em Angola a Assembleia Parlamentar da CPLP e a Guiné-Bissau estará na agenda. Acredita que poderá sair algo deste encontro?
6: A CPLP precisa de definir o que quer dentro do próprio espaço e com a Guiné-Bissau. Com a Guiné-Bissau, particularmente, tem decidido face às chantagens do próprio regime, que publicamente vem acusando a organização de várias coisas infundadas, mas isso é consequência de a CPLP ter dado a sua presidência há menos de um ano a um ditador, quando o seu mandato até estava no fim na Guiné-Bissau. E, neste momento, precisa de passar da retórica para a ação. Aplicar sanções a quem não só impede a Guiné-Bissau de voltar aos trilhos da democratização, mas que que tem perseguido adversários políticos e que tem assassinado vozes discordantes ao longo destes anos.
2: Se essa situação se prolongar, há o risco de haver no país um conflito civil ou violência?
6: Há esse risco de escalar da violência, porque não é que o povo guineense seja passivo, nem que não haja tendências internas que possam intervir no sentido de alterar o estado atual da situação. Se houver, e de forma violenta, a responsabilidade será de quem tem usado de violência para restringir liberdades e para perseguir quem não se alinha com o estado atual de ditadura. E essa responsabilidade de escalar, de eventual escalação da violência no país, também será partilhada por entidades da comunidade internacional de que a Guiné-Bissau faz parte. Não será um favor dessas entidades a intervenção na Guiné-Bissau em defesa da democracia, não é? Mas também é preciso a oposição política à ditadura no país ter outra postura de lidar com o ambiente golpista. Não se pode permanecer em emissão de comunicados de imprensa e conferências de imprensa quando nós temos um povo inteiro mantido na subjugação.
2: Foi o ativista Soumaila Diallo em entrevista à DW. E hoje na Praça Pública perguntamos como avalias a postura da comunidade internacional perante a detenção de Domingos Simões Pereira. Catarina Martins tem estado a acompanhar o debate e traz-nos agora alguns dos comentários.
0: Olá, relativamente à pergunta de hoje, recebemos vários comentários. Ora, Karam Fati escreve perseguição política. Hélder Armando comenta são saco da mesma farinha. Clis Senha escreve calar perante a injustiça demonstra total apoio à injustiça. Mamadjam Kande afirma, para mim não existe comunidade internacional para com a Guiné-Bissau, porque tudo o que se está a passar e o que já passou, a dita comunidade internacional está calada. Henry Correia comenta injustiça, mas um dia a justiça vai reinar naquele país. E João Cabral comenta, a postura da comunidade internacional é muito positiva e de não ingerência nos assuntos internos de outro país, que tem as suas competências e capacidades para resolver os seus problemas.
2: Muito obrigada, Catarina Martins, e a todos que estão a participar.
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2: Ainda em Moçambique, a subida dos combustíveis está a comprometer a viabilidade da pesca artesanal, fonte de rendimento para quase 400 mil pessoas. A conclusão é de um estudo da ONG Observatório do Meio Rural. A análise surge após Moçambique ter vivido, em abril, uma crise de abastecimento de combustíveis, afetando vários setores da economia. A pesca artesanal é responsável por cerca de 90% da produção pesqueira moçambicana e por aproximadamente 3% do produto interno bruto PIB. Ainda sobre a Guiné-Bissau, o PAIGCV continuou hoje em comunicado a detenção de Domingos Simões Pereira. Segundo o partido, é necessário desenvolver todos os esforços para garantir a sua imediata libertação, sublinhando que a democracia, a liberdade e o respeito pela vontade popular devem prevalecer na Guiné-Bissau. O governo de Moçambique confirmou nesta segunda-feira que pelo menos dois moçambicanos permanecem hospitalizados na África do Sul na sequência da violência xenófoba. A notícia é avançada pelo jornal O País, que cita a secretária de Estado dos Negócios Estrangeiros. Maria Manso diz não ter dados precisos, mas reitera que há um trabalho que está a ser feito, assegurando que missões diplomáticas estão no terreno para garantir assistência humanitária aos cidadãos afetados e também aos que regressam a Moçambique. Na província moçambicana de Cabo Delgado, a passagem de supostos terroristas gerou pânico em duas comunidades do distrito de Ancoabe. Segundo fontes locais, o grupo foi visto sábado a atravessar a Estrada Nacional 1, no limite entre as comunidades Sunate e Matoro. A população suspeita que os insurgentes tenham como destino os distritos de Chiura, no sul do Cabo Delgado, e de Bemba, no norte da província de Nampula. Não há registro de vítimas mortais, mas o medo tomou conta das duas comunidades e as autoridades foram alertadas. O Irão ameaçou hoje abandonar o memorando de entendimento assinado com os Estados Unidos caso Washington não cumpra os compromissos assumidos para pôr fim à guerra. Os Estados Unidos bombardearam o Irão mais uma vez e Teherão retaliou, atacando os aliados regionais de Washington. O presidente norte-americano Donald Trump afirmou hoje que as suas forças estão a assumir o controlo do Estreito do Hormuz. No entanto, Teherão já advertiu, dizendo que não permitirá, em circunstância alguma, que os Estados Unidos interfiram na gestão da via marítima. O presidente russo prometeu hoje vencer a guerra contra a Ucrânia. Vladimir Putin falava no primeiro ato de campanha para as eleições legislativas de setembro, em que o partido presidencial Rússia Unida pretende revalidar a maioria. O chefe do Kremlin insistiu que as tropas russas avançam na linha da frente enquanto a economia se desenvolve, apesar dos entraves impostos pelo Ocidente. O Conselho da União Europeia aprovou um reforço das sanções contra o Sudão, adotando novas medidas destinadas a atingir a economia de guerra e a limitar as fontes de financiamento do conflito no país. A nova decisão introduz uma proibição da compra, importação ou transferência de ouro com origem no Sudão. O governo da República Democrática do Congo elevou hoje para 702 o número de mortos e para 1.926 os casos confirmados no surto de ébola no país. Segundo as autoridades, há 753 pacientes em isolamento ou hospitalização e 318 pessoas recuperadas. Trata-se da terceira pior epidemia de ébola da história registada até à data e é a 17ª a afetar a República Democrática do Congo. Abrimos agora a página do futebol. Com o Mundial a decorrer, a liderança de Gianni Infantino volta a estar sobre os holofotes. Apesar das crescentes críticas à sua liderança, o presidente da FIFA parece manter-se firme no poder. Será que alguma polémica vai conseguir derrubá-lo? A Sara Arnaud traz-nos os detalhes.
7: Gianni Infantino tem sido acusado de favorecer algumas equipas.
8: O jogo evoluiu, mas a FIFA continua a funcionar como sempre funcionou.
7: Com a decisão da FIFA de levantar o castigo de Folarin Balogun após um telefonema de Donald Trump e com o prémio FIFA para a paz centrado em Trump, a União das Associações Europeias de Futebol considera que Infantino passou dos limites. Mas mesmo que a Europa se volte contra ele, Infantino continua a ter um apoio significativo na Ásia, África, América Central e nas Caraíbas. A expansão do Mundial para 48 seleções e o aumento das receitas distribuídas pelas federações ajudaram Infantino a consolidar apoio em todo o mundo.
9: A Ásia está ao lado de Infantino. Consegue investir muito mais no futebol graças ao enorme apoio da FIFA.
7: Mesmo que a Europa esteja determinada a afastar Infantino, não consegue fazê-lo sozinha.
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2: Em Angola, num concurso público aberto no governo provincial do Bengo para a contratação de 91 funcionários, inscreveram-se mais de 30 mil candidatos. São números que refletem a realidade do país. Os níveis de desemprego estão cada vez mais acentuados em Angola e académicos pedem uma maior aposta em cursos técnicos para a criação de autoemprego. A reportagem é do correspondente da DW, António Ambrósio.
10: Para 91 vagas abertas para contratar auxiliares de limpeza, motoristas e outros técnicos qualificados, houve mais de 30 mil inscrições. Destes, cerca de 20 mil concorrentes conseguiram fazer o teste de admissão.
11: As expectativas são esperar, né? Orar para que Deus nos ajude e, se puder, entramos como uma funcionária pública.
12: Espero um bom resultado, que tudo venha ao meu favor e que eu seja apurado.
10: O diretor do Gabinete de Recursos Humanos do Governo Provincial do Bengo, Jessé Firme, não esperava tantas candidaturas. Ainda assim, diz tudo fazer para mais contratações.
13: É também animador porque dá para ver que a juventude acreditou no processo, razão pela qual tivemos tanta adesão mas todo esforço está a ser feito para ver se nós conseguimos ter futuramente mais um número superior, porque os novos municípios estão carentes de quadros.
10: No entanto, o docente universitário Amílcar de Armando diz ser uma vergonha esta realidade e aponta o dedo aos governantes do país.
14: Porque se tivesse competência, nós veríamos os indicadores econômicos a trazer. Nós não podemos ter, não podemos, num país como o nosso, não podemos permitir que todos os anos terminem mais de 20 mil jovens das universidades, mas não sabem onde ir.
10: O analista sugere passos concretos para reduzir os níveis de desemprego no país.
14: Se nós não melhorarmos os índices de empregabilidade nesse país, não haverá como nós combatermos a pobreza. Porque a pobreza combate-se como? A pobreza combate-se empregando pessoas. Essas pessoas vão ganhar dinheiro, por essa via vão sustentar as suas famílias e por aí se combate a pobreza.
10: Da província angolana do Bengo para a DW, António Ambrosio.
2: E de Angola vamos até Moçambique. Como encontrar oportunidades para os jovens? Será que o empreendedorismo é uma via? Mas como encontrar ideias? Em Moçambique, por exemplo, uma maquilhadora e comerciante, Fátima Cassimo, aposta no tradicional muciro, usado há várias gerações no norte do país. É uma fonte de rendimento que preserva práticas culturais. O correspondente da DW, Sitoy Lucek, falou com Fátima Cassimo sobre tradição e também negócio.
15: Às vezes, para encontrar oportunidade de negócio, basta olhar para o passado. É o caso do muciro, o creme tradicional extraído de caule de uma planta com promessa de rejuvenescer o rosto. São usos e costumes do norte de Moçambique que Fátima Cassimo usa no seu dia a dia.
16: Muciro é uma beleza de mulher moçambicana. Ilha de Moçambique, Mossoril, Tabaceira. Tem bandagem, colocar moçura na cara, porque uma senhora de Nampula fica bonita.
15: Susana Madeira, uma amante do moçiro, diz que preservar esta tradição é tudo especial.
16: Aqueles que abandonam a sua cultura não sabem o que estão a perder. Usar capulana fica uma mulher bonita. Principalmente quando você também põe muciro, fica mais mulher. Porque esta cultura era uma cultura que nem precisava você de comprar aqueles cremes na altura. Você só usava muciro por si, só dizia que você estava com uma pele muito macia mesmo, uma pele bonita, atraente. Então, não vamos abandonar aquilo que é a nossa cultura.
15: E a tradição passa de mãe para a filha.
17: Ela gosta muito de pintar o mociro, porque não é a primeira vez que ela pinta. Já deu uma de para a igreja, mas é a segunda vez.
18: Eu gostei muito, porque eu sou muito bem.
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2: E foi assim o programa desta segunda-feira. Ficamos à espera das tuas sugestões sobre os temas que gostarias de ver aqui na Praça Pública. Para isso, basta escreveres para nós através das nossas redes sociais no Facebook, YouTube, TikTok e também no WhatsApp. Amanhã, à mesma hora, estamos de volta. Até lá, boa noite e bom descanso.